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2: Berto, aí, olha aí, esse vai de pegar brasileiro. Aí, vamos agarrar brasileiro.